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1: Eu não quero nada.
2: Yahweh, Montana, it's Charlie.